sentia um acréscimo de estima por si mesma e parecia-lhe que entrava enfim numa existência superiormente interessante, onde cada hora tinha o seu encanto diferente, cada passo conduzia a um

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1: São Vicente tem novas regras para o serviço de táxi. Um decreto da Prefeitura atualiza as novas normas de segurança, acessibilidade, padronização da frota e adequação dos veículos às necessidades atuais. Entre as principais mudanças está a autorização para o uso de veículos adaptados para pessoas com deficiência ou com mobilidade reduzida, ampliando a inclusão e o acesso ao transporte individual. A nova regulamentação também amplia os modelos de veículos permitidos. A partir de agora, caminhões com cabine dupla ou do tipo SUV poderão ser utilizados na prestação do serviço. Entra em vigor amanhã o novo tarifaço de 25% imposto pelos Estados Unidos sobre produtos brasileiros. A medida atinge parte das exportações do Brasil, mas alguns dos principais produtos da pauta exportadora ficaram de fora da sobretaxa. Entre eles estão o petróleo, o café, carne bovina, aeronaves e celulose. A Confederação Nacional da Indústria demonstrou preocupação e afirmou que a nova tarifa aumenta a insegurança para empresas dos dois países e pode prejudicar as exportações brasileiras. Agora voltamos com a nossa programação musical com Chai Lights, Have You Seen Her?

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1: Clássico nacional da década de 80, Fábio Júnior, o que é que há?
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1: A Prefeitura de Santos abriu as inscrições para a 15ª edição do Casamento Comunitário. A iniciativa garante a união civil gratuita para casais de baixa renda. A cerimônia está marcada para o dia 25 de novembro, no Paço Municipal. Interessados podem se inscrever até o dia 21 de agosto. O programa é destinado a moradores de Santos com renda familiar de até 2 salários mínimos. A Defesa Civil do Estado de São Paulo emitiu alertas após a umidade relativa do ar ficar abaixo de 30% em diversas regiões paulistas. As mensagens foram enviadas por SMS para moradores da capital, da região metropolitana e de cidades do interior. Entre as orientações estão reforçar a hidratação, evitar atividades físicas ao ar livre nos horários mais quentes do dia e redobrar os cuidados com crianças, idosos e pessoas com doenças respiratórias.
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0: Ouvimos o grande clássico da década de 80 na belíssima voz de Tracy Chapman, Baby Can I Hold You.
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0: As fraudes financeiras cresceram mais de 10% no Brasil no primeiro semestre deste ano. Segundo o levantamento da empresa Quod, foram registrados mais de 9 milhões de indícios de fraudes entre tentativas e golpes confirmados. O celular foi utilizado em 78% dos casos, enquanto as contas correntes apareceram em 94% dos registros. O Pix também segue como o principal meio utilizado para movimentar os recursos obtidos nas fraudes. Itanhaém reforçou as ações de proteção aos animais em situação de rua. A cidade ampliou as políticas voltadas a cães e gatos comunitários, com a sanção de uma nova lei que fortalece o controle populacional e o bem-estar animal. A legislação adota o protocolo de captura, esterilização e devolução, além de prever castração, vacinação, identificação e o retorno dos animais ao local de origem. A prefeitura também mantém a parceria com a AIPA para castrações, resgates e atendimento veterinário, além de receber denúncias de maus tratos por meio de um portal específico.
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0: Gilberto Gil esperando na janela encerra a minha programação de hoje. Beijo grande da Adriana Lima. Até amanhã, 8 da noite, aqui na Saudade FM. Até lá. Tchau, tchau.
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1: Áries, pode ser interessante sair e explorar mais a sua região. As mudanças estão sendo muito rápidas, ariano. Surpreenda-se com as alterações no pedaço.
2: Touro,
1: ter noção do que quer e do que é capaz será importante neste período. Taurino, há uma tendência a exageros e a superestimar algumas situações.
2: Gêmeos,
1: suas ações podem estar em desacordo com os seus sentimentos. E isto, geminiano, pode trazer problemas nos seus relacionamentos. Então, atenção à sua impulsividade.
2: Câncer.
1: O sol se despede do seu signo. Agora é fazer o que pensou e planejou. Canceriano, com critério, disciplina e responsabilidade, conseguirá tudo o que quer.
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1: Leão. Inicia o seu retorno solar, leonino. E ele vem com a força de Júpiter, astro da sorte. A energia do Sol vai lhe trazer um novo ânimo e muitas possibilidades.
2: Virgem.
1: Não seja modesto em relação a você, virginiano. Confie na sua experiência e também permita-se relaxar e aproveitar mais a vida. Divirta-se.
2: Libra.
1: Suas palavras podem estar sendo ouvidas por mais pessoas do que você imagina, libriano. Ser claro e direto de forma gentil é o seu mérito.
2: Escorpião.
1: Fortes impressões e subjetividade atrapalham sua análise e entendimento. Escorpião, não se pode e nem se deve avaliar as situações por suas impressões, tá?

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1: Sagitário. Você está muito reativo e qualquer coisa que lhe façam tende a fazer com que você se posicione de forma agressiva e mandona. Calma, Sagitário.
2: Capricórnio.
1: Você respeita o tempo, então converse e escute os mais experientes. Capricórnio, não é para segui-los cegamente, mas sim para obter algum aprendizado.
2: Aquário.
1: Sua coragem e disposição física estão maiores, e principalmente, aquariano, para agitar seus investimentos e criar novas possibilidades. Procure novas propostas.
2: Peixes.
1: Envolver-se demais e até abrir mão de interesses seus não vai lhe dar garantias na relação. Pisciano, você pode se enfraquecer e perder o encanto.
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0: Olá, bom dia. Eu sou o Davi Rangel. Vamos juntos até às 11. 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
0: 7:01, Rose de Oliveira, bom dia.
2: Muito bom dia a você, Davi. Tá começando mais uma edição do Conexão. As principais notícias do dia. Um bom dia a você que nos acompanha em 99,7 aqui na Baixada. E também um bom dia especial aos ouvintes das 105,5, Guariba, Sertãozinho, Pontal, Pitangueiras, Cravinhos, Ibaté, entre outras cidades do interior. Vamos aos destaques deste 22 de julho.
0: Governo federal discute medidas para enfrentar novas tarifas dos Estados Unidos sobre produtos brasileiros.
2: Obras das novas marginais da Padre Manuel da Nóbrega começam com investimento de 110 milhões entre Itanhaém e Peruíbe.
0: Defesa Civil alerta para baixa umidade do ar em São Paulo e reforça risco de queimadas.
2: Convenções partidárias movimentam a disputa eleitoral, com definições de candidaturas à presidência e recorde de parlamentares que buscam a reeleição.
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1: 7-4.
2: O governo federal intensifica as discussões para enfrentar as novas tarifas anunciadas pelos Estados Unidos sobre produtos brasileiros e que entram em vigor no dia de hoje. Além da sobretaxa já confirmada, o Brasil acompanha o encerramento de uma investigação do governo americano que pode resultar numa nova tarifa de 12,5% sobre importações brasileiras. O Palácio do Planalto também se reúne com representantes dos setores mais afetados para avaliar medidas de apoio às empresas e às exportações. O governo dos Estados Unidos alega práticas comerciais desleais e falhas no combate ao trabalho forçado.
1: Os Estados Unidos anunciaram tarifas de 50% sobre uma ampla lista de produtos importados do Canadá. A medida atinge itens como laticínios, bebidas alcoólicas, roupas e móveis. Segundo o governo americano, a decisão foi tomada por causa de supostas práticas comerciais desleais. As novas tarifas devem entrar em vigor em 30 dias. O Canadá é o segundo maior parceiro comercial dos Estados Unidos.
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0: Saudade FM, eu amo essa rádio. Alan Parsons Project Time. Agora são 7:22. Bom dia.
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0: Atenção motoristas, vamos ao sistema Anchieta Imigrantes. Segundo a Ecovias, a Anchieta no sentido São Paulo, quilômetro 12 ao 10, trânsito lento neste momento devido ao alto fluxo de veículos. A Anchieta sentido litoral, tudo normal. Imigrantes, sentido capital ou litoral paulista, trânsito normal nesta manhã. O esquema de operação é o 5x5. O rodízio no centro expandido de São Paulo hoje vale para placas final 5 e 6. Nas rodovias Cônego Domênico Rangoni e Padre Manuel da Nóbrega, o trânsito também segue normal.
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0: 7:23.
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3: 7h24. Começaram as obras para a construção das novas vias marginais na rodovia Padre Manuel da Nóbrega. O projeto prevê a implantação de 23,5 quilômetros de marginais, sendo 19,5 quilômetros em Itanhaém e 4 quilômetros em Peruíbe. Os serviços incluem pavimentação, recuperação do asfalto, iluminação pública, drenagem, calçadas e ciclovias, com foco na mobilidade e na segurança viária. O investimento é de 110 milhões de reais. Esta primeira etapa deve ser concluída em até 5 meses e faz parte de um projeto que prevê 90 quilômetros de marginais entre Praia Grande e Peruíbe.
4: A Mega Sena acumulou mais uma vez. Ninguém acertou as 6 dezenas do concurso e os números sorteados foram 08, 28, 30, 37, 39 e 60. Com isso, o prêmio estimado para o próximo sorteio é de 62 milhões de reais. Na Quina, 22 apostas foram premiadas e cada uma vai receber cerca de R$ 79.843. Já a quadra teve 2.287 ganhadores, com prêmio individual de aproximadamente R$ 1.266. Praia Grande está com quase todas as praias impróprias para banho. Segundo a CETESB, 11 dos 12 pontos monitorados estão sem condições adequadas para os banhistas. Apenas a Praia do Canto do Forte foi considerada própria para banho nessa última avaliação. As praias são monitoradas semanalmente e a próxima atualização da balneabilidade está prevista para amanhã. Em todo o litoral paulista, 45 praias estão impróprias para banho.
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1: 7h33.
2: Eleições 2026. O PL realiza no próximo sábado, em São Paulo, a convenção nacional que deve confirmar a candidatura do senador Flávio Bolsonaro à presidência da República. O evento terá a presença do presidente da Argentina, Javier Milei. Milei também pretendia visitar o ex-presidente Jair Bolsonaro, mas o pedido foi negado pelo ministro do Supremo Tribunal Federal, Alexandre de Moraes. A agenda do presidente argentino inclui ainda um encontro com o governador de São Paulo, Tarcísio de Freitas.
1: Em Brasília, o PT realizou sua convenção nacional e anunciou o primeiro apoio oficial à pré-candidatura do presidente Luiz Inácio Lula da Silva à reeleição. A decisão foi tomada durante o encontro nacional da sigla e marca o início das definições políticas para as eleições deste ano. As convenções partidárias seguem até o dia 5 de agosto em todo o país. O levantamento aponta um recorde no número de deputados federais que buscam a reeleição, indicando uma disputa ainda mais acirrada pelas vagas na Câmara.
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0: 7h42, na saudade, Diana Ross, It's My Turn.
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0: Vamos às travessias litorâneas da região. Segundo o Departamento Hidroviário, entre Santos e Guarujá, neste momento, 8 balsas em operação. O tempo estimado de espera, 15 minutos em ambos os lados. Na travessia de pedestres, entre Santos e Vicente de Carvalho, 3 embarcações fazem o trajeto, tempo estimado 12 minutos em ambos os sentidos. São Sebastião e Ilhabela tem 7 balsas operando agora, com o tempo estimado de 30 minutos também em ambos os sentidos. Bertioga, Guarujá, 2 balsas operando nesta manhã, o tempo estimado de espera 20 minutos em ambos os lados.
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1: Bom dia a todos. Segundo a meteorologia, teremos uma quarta-feira de bom tempo, mas com céu parcialmente nublado durante o dia em várias áreas do litoral paulista. As temperaturas hoje oscilam entre a mínima de 19 e a máxima de 30 graus. Meio quente para esta época do ano, por causa do vento noroeste, aquele mais abafado, que sopra com uma certa intensidade. O mar vai ficar calmo na maioria das praias da Baixada Santista. Por hora é só, logo mais à tarde eu tô de volta.
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1: Faltando 10 para as 8.
2: Um projeto de lei em análise na Câmara dos Deputados pode mudar as regras para o uso de bicicletas elétricas no Brasil. A proposta estabelece limites de velocidade conforme local de circulação. Até 6 km por hora em áreas compartilhadas com pedestres, 25 km por hora em ciclovias e até 32 km por hora em vias urbanas. O texto também prevê a criação de um cadastro nacional de bicicletas elétricas, o uso obrigatório de capacete certificado pelo Inmetro e idade mínima de 15 anos para condução. O projeto ainda não foi aprovado e segue em tramitação no Congresso Nacional.
1: Os Correios de São Paulo vão leiloar 96 mil objetos não reclamados distribuídos em 26 lotes. O leilão eletrônico acontece nos dias 5 e 6 de agosto pela plataforma licitações-e do Banco do Brasil. Os itens foram devolvidos após tentativas de entrega sem sucesso e não foram reclamados dentro do prazo legal. Entre os produtos estão utensílios domésticos, itens para casa, bijuterias, roupas, peças e acessórios para veículos e outros equipamentos.
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1: 7:59.
2: A Defesa Civil do Estado de São Paulo emitiu alerta para o tempo seco e a baixa umidade do ar em diversas regiões paulistas. Em alguns pontos do interior e também do litoral, a umidade relativa do ar pode ficar abaixo dos 30%, o que exige muita atenção da população. A orientação é manter a hidratação, evitar atividades físicas ao ar livre nos horários mais quentes do dia e reduzir a exposição prolongada ao sol. A Defesa Civil também pede que a população não faça queimadas e não descarte bitucas de cigarro em áreas de vegetação, principalmente às margens de rodovias, para evitar

0: Filosofia, Letras e Ciências Humanas. Ao todo, são 82 opções de cursos, abertas à comunidade e também aos alunos da universidade. As inscrições seguem até 2 de agosto. A seleção será feita por sorteio e os participantes que tiverem pelo menos 75% de frequência receberão certificado. Informações, acesse usp.digital.usp.br/polo.
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0: Rod Stewart, You're My Heart, 1978. São 8:09. Bom dia.
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0: Atenção motoristas, vamos às ruas e avenidas na cidade de Santos. Nesta manhã de quarta-feira, segundo o Waze, chegada a Santos ali pela Anchieta, seção da Martins Fontes, trânsito lento neste momento devido ao grande número de veículos. O mesmo acontece na região da Praia, na divisa com José Menino. Por ali o trânsito está complicado neste momento, inclusive em toda a extensão na praia, aqui na Orla, em Santos, chegando até a Avenida Conselheiro Nébias, toda essa extensão com trânsito complicado. Mais um trânsito complicado aqui, a Senador Pinheiro Machado, ou seja, o Canal 1, em quase toda a sua extensão, desde a praia até chegar lá na Joaquim Távora, também com trânsito intenso. Conselheiro Nébias também com trânsito travado nesta manhã. Você que está na Avenida Ana Costa, passando a Joaquim Távora, chegando na Rangel Pestana, também vai encontrar complicações pelo caminho.
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1: 8h22.
2: A Sabesp prorrogou até o dia 31 de julho o feirão de renegociação de dívidas para clientes residenciais em todo o estado de São Paulo. A campanha oferece descontos de até 80% sobre o valor principal da dívida, além de abatimento de juros e multas. Podem participar clientes com contas em atraso, independentemente do tempo da dívida. A renegociação pode ser feita pelo WhatsApp, pelo telefone ou então nos canais de atendimento da Sabesp. Segundo a companhia, a ação já beneficiou cerca de 128 mil pessoas e gerou mais de 110 milhões de reais em descontos.
1: A presença de escorpiões nas cidades tem aumentado e exige atenção da população. Os animais podem entrar nas casas por ralos, frestas, tubulações e outros locais que oferecem abrigo. A Secretaria de Estado da Saúde de São Paulo orienta que, em caso de picada, a pessoa procure o atendimento médico imediatamente, mesmo que o escorpião não seja identificado. Para evitar o aparecimento desses animais, a recomendação é manter o ambiente limpo, sem o acúmulo de lixo, entulho e também folhas. Além, é claro, de vedar os ralos, buracos e frestas que possam servir de esconderijo.
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0: Just Come to Say I Love You. 8:31 na saudade.
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0: Atenção motoristas, vamos ao sistema Anchieta Imigrantes. Segundo a Ecovias, a Imigrantes sentido São Paulo litoral, tudo normal nesta manhã. Já na rodovia Anchieta no sentido São Paulo, quilômetro 12 ao 10, trânsito lento devido ao excesso de veículos. Anchieta sentido litoral, trânsito tranquilo. O esquema de operação é 5x5. O rodízio no centro expandido de São Paulo hoje vale para placas final 5 e 6. Na rodovia Cônego Domênico Rangoni, sentido São Paulo, quilômetro 8 ao 7, trânsito lento neste momento devido ao excesso de veículos comerciais. Na rodovia Padre Manuel da Nóbrega, por enquanto, o trânsito segue normal. Vamos às travessias litorâneas da região. Segundo o departamento hidroviário, entre Santos e Guarujá, neste momento tem 8 balsas operando. O tempo estimado, 15 minutos, ambos os sentidos. Travessia de pedestres entre Santos e Vicente Carvalho, 3 embarcações fazem o trajeto, com o tempo estimado de 12 minutos em ambos os lados. São Sebastião e Ilhabela com 7 balsas operando, 30 minutos o tempo esperado é de espera em ambos os sentidos, e também Bertioga, Guarujá, neste momento, com o trânsito complicado lá na travessia, neste momento, Bertioga, Guarujá, sem travessia, trânsito parado lá.
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1: 8h44. Objetos usados por estrelas na Copa do Mundo de 2026 serão leiloados para uma ação beneficente. Entre os itens estão camisas autografadas por Lionel Messi e outros jogadores. Peças da cantora Shakira, além da bola utilizada na final do Mundial. O leilão acontece até 29 de julho e tem como objetivo arrecadar recursos para programas globais de educação infantil. A expectativa é superar a marca de R$500 milhões em arrecadação.
2: Eu não sei se eu posso dizer que isso é sobre futebol, mas enfim, brasileiros que estudam na Argentina relatam ter sido alvos de ameaça, xenofobia e racismo após a derrota da seleção argentina para a Espanha na final da Copa do Mundo de 2026. As ofensas começaram a se multiplicar nas redes sociais depois que uma emissora argentina exibiu publicações de brasileiros comemorando o resultado da partida. Entre os casos está o de uma estudante brasileira de medicina da Universidade de Buenos Aires, que teve dados pessoais divulgados e passou a receber ameaças de morte, ofensas racistas e pedidos de deportação. Por questões de segurança, a identidade da universitária está sendo preservada. É um absurdo.
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0: Esse é o Placa Luminosa, Ego. 8h54. 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
4: Faltando 3 minutos para as 9.
5: Agora, 24 graus.
4: Esses foram os destaques de hoje.
5: O governo federal discute medidas para enfrentar novas tarifas dos Estados Unidos sobre produtos brasileiros.
4: Obras nas novas marginais da Padre Manuel da Nóbrega começam com um investimento de 110 milhões de reais entre Itanhaém e Peruíbe.
5: Defesa Civil alerta para baixa umidade do ar em São Paulo e reforça o risco de queimadas.
4: Convenções partidárias movimentam a disputa eleitoral com definições de candidaturas à presidência e um recorde de parlamentares que buscam a reeleição.
5: Essa foi mais uma edição do Conexão Saudade. Muito obrigada pela sua companhia, pela audiência de sempre. Siga com a nossa programação e eu volto logo mais às 5 da tarde na segunda edição. Até lá.
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4: Faltando 2 para as 9. 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

0: Essa é a saudade. Uma programação especial feita pra você. De 73, Doobie Brothers, Listen to the Heart. Listen to the Music na programação. Também curtimos Barão Vermelho, Eu Queria Ter Uma Bomba. E aqui na saudade, Simple Red, Sunrise. Agora 9:21, bom dia.
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0: Saudade FM, eu amo essa rádio. Bruno Mars, o norte-americano com That's What I Like. Também em nossa programação curtimos Beto Guedes, Amor de Índio.
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0: A Polícia Federal marcou para o dia 7 de agosto depoimento do senador Jax Wagner, do PT da Bahia. O parlamentar investigado no caso do Banco Master por suspeita de ter recebido vantagens indevidas em troca de atuação em favor de interesses do empresário Daniel Vorcaro. Segundo a investigação, o senador também seria o verdadeiro dono de um apartamento em construção em Salvador, avaliado em cerca de 2,5 milhões de reais, registrado em nome de terceiros. A defesa de Jax Wagner nega as acusações e afirma que não houve ocultação de patrimônio. A Polícia Federal deflagrou uma operação em 7 cidades do estado de São Paulo contra uma quadrilha suspeita de fraudar contas da Caixa Econômica Federal. Cerca de 120 policiais cumpriram 25 mandados de busca e apreensão. Segundo a PF, o grupo teria desviado aproximadamente 45 milhões de reais após obter acesso a dados sigilosos de clientes. As investigações apontam a participação de intermediários, servidores públicos corruptos e advogados que teriam atuado para dificultar as apurações. A Caixa informou que colabora com a investigação.

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2: Faltando 4 para as 10. Na saudade, Motels.

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3: Tudo bem, ouvintes da Saudade, faturando convites de cinema, vai curtir lá no Cine System, Ana Beatriz Farias Palumbo, Guilherme Reis Manaro, a Karen Klesler e também Maria das Graças Pires Coelho. Parabéns, a produção da Saudade vai entrar em contato com vocês. Agora 10:26, Saudade, Rita Lee.

0: Ocean, Caribbean Queen. Também na nossa programação curtimos Titãs, porque eu sei que é amor.
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0: A restauração da Igreja de São Francisco de Assis, no Centro Histórico de Salvador, segue avançando quase em um ano e meio após o desabamento de parte do teto. Uma visita guiada realizada nesta terça-feira apresentou o andamento das obras, divididas em três etapas de recuperação. Tombada pelo IPAM desde 1938, a igreja é um dos principais símbolos do barroco brasileiro. O desabamento ocorrido em 5 de fevereiro de 2025 matou uma turista e deixou outras 5 pessoas feridas. O Ministério Público de São Paulo analisa o material apreendido em uma operação contra um esquema de lavagem de dinheiro ligado ao crime organizado. As investigações indicam que empresários suspeitos de fraudes teriam recorrido ao PCC para resolver conflitos e negócios, como compra e venda de bens. As apurações também apontam contatos do grupo com policiais militares de alta patente, incluindo coronéis e um ex-comandante-geral da PM. O Ministério Público ressalta que os policiais citados não são alvos da operação e não foram denunciados. São 10h59, eu, Davi Rangel, volto amanhã às 7. A Cíntia Moran tá chegando. Um abraço.
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0: Ai, Carlos Santana, coração espinado. Meio dia em ponto, aqui você curte a trilha sonora da sua vida. Já já tem mais.
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0: A Mega Sena acumulou mais uma vez. Ninguém acertou as 6 dezenas do concurso. Os números sorteados foram 8, 28, 30, 37, 39 e 60. Com isso, o prêmio estimado para o próximo sorteio é de R$ 62 milhões. Na quina, 22 apostas foram premiadas e cada uma vai receber cerca de R$ 79.843. Já a quadra teve 2.287 ganhadores com prêmio individual de aproximadamente R$ 1.266. O cantor Milton Nascimento recebeu o alta hospitalar e já está em casa. O artista estava internado desde o dia 16 deste mês para tratar um quadro de pneumonia. Segundo a equipe de Milton, o tratamento vai continuar em casa com acompanhamento médico. Em nota, os responsáveis pelo artista informaram que ele apresentou boa evolução clínica e que a pneumonia foi considerada uma intercorrência compatível com o estado atual de saúde do cantor.
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0: flashback do Brasil, The Animals, House of the Rising Sun e Roupa Nova Lumiar. 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

0: Jota Quest do seu lado e Fergie, Big Girls Don't Cry. Uma hora em ponto, uma boa tarde pra você.
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0: O ministro da Justiça e Segurança Pública, Wellington César Lima e Silva, vai decidir se demite ou não o ex-deputado federal Eduardo Bolsonaro do cargo de escrivão da Polícia Federal. A decisão será tomada após a conclusão do processo administrativo disciplinar aberto pela Corregedoria da Corporação. Polícia Federal entendeu que Eduardo Bolsonaro abandonou o cargo, o que pode resultar na demissão. A defesa alega perseguição política. Eduardo Bolsonaro está nos Estados Unidos desde o ano passado e teve um mandato de deputado cassado por excesso de faltas. Subiu para 648 o número de pessoas que precisaram de atendimento médico após a exposição a um vazamento de gás em Manaus. As vítimas apresentaram sintomas como tosse, dor de cabeça, náuseas, vômitos e tontura. Um paciente segue internado, enquanto duas mortes ainda são investigadas pelas autoridades de saúde para apurar se tem relação com o acidente. O caso continua sendo acompanhado pelo Centro de Informações Estratégicas e Respostas em Vigilância em Saúde.
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0: Essa é a Saudade FM, a rádio que te faz recordar. Que de abelha, amanhã é 23 e Tina Turner, Two People. 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Aproveito para te contar que depois do intervalo vamos ouvir grandes sucessos que eu tenho certeza fazem parte da trilha sonora da sua vida. Tem Maria Bethânia, Mick Jagger, Steve Winwood e muito mais.
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0: Agora 1h31.
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0: Faltando 4 minutos para as 2 na maior rádio flashback do Brasil, o som de Bruce Hornsby, The Rain, The Way It Is, de 86. E também curtimos Capital Inicial Fogo.
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0: Mais de 160 mil estrangeiros deixaram a África do Sul desde o fim de maio após uma onda de protestos e ataques xenofóbicos. O êxodo ganhou força depois da morte de 2 moçambicanos e de pressões de grupos anti-imigração que exigiram a saída de imigrantes em situação irregular. O Zimbábue já registrou o retorno de mais de 108 mil cidadãos, enquanto o Malawi repatriou quase 47 mil pessoas. Os grupos afirmam que os imigrantes contribuem para o aumento da criminalidade e da disputa por empregos. A África do Sul enfrenta uma taxa de desemprego de 32% e registra, em média, 60 homicídios por dia. Uma mulher morreu vítima de febre maculosa em São Bernardo do Campo, no ABC Paulista. A paciente tinha entre 40 e 43 anos e morava em uma área próxima à mata e contraiu a doença transmitida pela picada de carrapatos infectados. A febre maculosa é considerada uma das doenças mais graves transmitidas por carrapatos e o diagnóstico rápido é fundamental para aumentar as chances de recuperação. As autoridades de saúde reforçam o alerta para evitar áreas de risco e procurar atendimento médico ao surgimento dos primeiros sintomas.
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0: Diretamente de 1984, o som da Marina Full Gas, e antes ouvimos Cyndi Lauper, All Through the Night. 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
2: Boa tarde, 2:30.
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0: Fechando a minha programação em altíssimo astral, Kenny Loggins, Footloose, de 84, aqui na rádio que te faz recordar.
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0: O Centro de Investigação e Prevenção de Acidentes Aeronáuticos, o CENIPA, apresenta nesta quinta-feira o relatório final sobre a queda do voo 2283 da Voipass. O acidente aconteceu em agosto de 2024, quando a aeronave que seguia de Cascavel, no Paraná, para Guarulhos, em São Paulo, caiu na cidade de Vinhedo, deixando 62 mortos. O documento deve apontar os fatores que contribuíram para a tragédia. A investigação analisou gravações da cabine, dados do voo, motores, sistemas de degelamento, condições meteorológicas e documentos de manutenção da aeronave. A França vai proibir a partir de 1º de setembro o acesso de menores de 15 anos às redes sociais. A medida foi aprovada pelo parlamento francês e tem como objetivo proteger a saúde mental, a segurança e o desenvolvimento de crianças e adolescentes. As plataformas terão até 4 meses para encerrar as contas já existentes e implantar sistemas de verificação de idade. Sites educacionais e enciclopédias online continuarão liberados. 2h57, eu, Cintia Moran, me despeço por aqui, tô de volta amanhã às 11, agradeço a companhia. O Thiago Ferraz assume a saudade a partir de agora. Uma ótima quarta-feira para você.
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14: 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ZYM932, 105,5 MHz do interior de São Paulo. Esta é a Saudade FM, eu sou o Thiago Ferraz, com você até às 8. 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

0: Boa tarde, 3h29, Lisa Stansfield com All Around the World, voltamos a 1989. 3h29, já já a gente volta com mais músicas, tem o som da Pink. 3h29, boa tarde pra você.
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0: A saudade, 4 em ponto, essa é Gloria Gaynor com Be Soft With Me Tonight, aqui na maior rádio Flashback do Brasil. Uma excelente tarde pra você.
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0: E a União Europeia manteve a posição de que não vai flexibilizar as exigências sanitárias para a importação de carne brasileira. A afirmação foi feita pelo embaixador da Irlanda no Brasil, Martin Geller. Segundo o diplomata, as regras europeias sobre o uso de antimicrobianos na produção animal já vinham sendo discutidas há anos com as autoridades brasileiras. A Irlanda ocupa atualmente a presidência rotativa do Conselho da União Europeia pelos próximos 6 meses. E o programa Trampolim abriu 405 vagas em cursos profissionalizantes na Baixada Santista. As oportunidades são para moradores do Guarujá, Praia Grande e São Vicente. As inscrições podem ser feitas até o dia 2 de agosto. Podem participar candidatos alfabetizados, moradores do estado de São Paulo e com idade compatível com o curso escolhido. Caso a procura seja maior que o número de vagas, terão prioridades pessoas com deficiência, jovens desempregados e candidatos de baixa renda. As aulas começam no dia 17 de agosto. Quem tiver frequência mínima de 75% receberá certificado. Os aprovados serão avisados via e-mail com as informações da turma e do local das aulas. Informações nos sites das prefeituras.
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0: Essa é a Lady Zu na Saudade, agora 4:30, uma ótima tarde pra você.
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0: Hora de prêmios, você que participou, parabéns aqui pro Adriano Bassanello, também Isabelle Almeida Rodrigues e a Kátia Maria Jesus dos Santos. Cada um faturando um par de ingressos para a Expo Gaúcha. Já já a nossa equipe de promoções entra em contato com vocês. Parabéns. Agora 4:31, na volta do intervalo tem Dire Straits, fica na sintonia. 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
0: 4:33.
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0: Saudade, excelente tarde pra você. Charlie Puth, Meghan Trainor com Marvin Gaye. 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
2: 5:01, boa tarde, eu sou Rogério Oliveira, comigo Thiago Ferraz. A partir de agora está começando Conexão Saudade, as principais notícias do Brasil, do mundo, da nossa região. Uma boa tarde para você que nos acompanha em 99,7 aqui na Baixada e também a você ouvinte da 105,5 no interior de São Paulo. Onde tem saudade, tem boa música, boa companhia e informação com credibilidade. Vamos aos destaques dessa edição.
0: Recorde de candidatos à reeleição deve marcar a disputa pelo Congresso nas eleições de 2026.
2: Leilão do CT Rei Pelé é suspenso após o Ministério Público apontar possíveis irregularidades no processo.
0: Santa Casa de Santos faz apelo urgente por doadores de sangue com estoque crítico do tipo O positivo.
2: São Vicente moderniza regras para o serviço de táxi com mais acessibilidade e novos modelos de veículos.
0: Na sequência, todas as informações. 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
0: A Saudade 5:04.
2: Uma boa tarde para você. As eleições gerais de 2026 devem registrar recorde de candidaturas ao Congresso Nacional. Um levantamento preliminar do Departamento Intersindical de Assessoria Parlamentar aponta que 448 dos 513 deputados federais atuais pretendem disputar a reeleição. No Senado, 34 dos 54 parlamentares com mandato neste ciclo também devem buscar a permanência no cargo. Nessa eleição, cada estado vai escolher dois senadores, já que dois terços das vagas da casa estarão em disputa.
0: E a Procuradoria Regional Eleitoral de Sergipe vai analisar uma representação envolvendo o senador Alessandro Vieira. O caso foi encaminhado pela Procuradoria Geral da República e tem origem em um pedido apresentado pelo ministro do Supremo Tribunal Federal, Gilmar Mendes. A representação aponta possível abuso de poder político relacionado à atuação do parlamentar na CPI do crime organizado. A defesa do senador contesta esta medida e afirma que irá apresentar sua manifestação no processo.
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0: A saudade agora 5:19, New Edition.
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0: As informações agora das estradas para você ouvinte do Conexão Saudade. De acordo com o Ex-Ecovias Imigrantes, neste momento, Anchieta sentido litoral com trânsito lento dos quilômetros 38 ao 40. Na interligação Planalto, sentido litoral, também trânsito lento dos quilômetros 2 ao 1. Rodovia Cônego Domênico Rangoni, sentido São Paulo, trânsito congestionado nos quilômetros 248 ao 253 por motivo de acidente. Nos demais trechos, no momento, com trânsito normal.
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6: 5h22.
7: O governo federal decretou luto oficial de 3 dias pela morte do cineasta Luiz Carlos Barreto. Barretão, como era conhecido, morreu aos 98 anos e deixa um legado de mais de 6 décadas no cinema brasileiro, com filmes que marcaram a história do país.
6: E São Vicente tem novas regras para os serviços de táxi. Um decreto da prefeitura atualiza as normas de segurança, acessibilidade, padronização da frota e também adequação dos veículos às necessidades atuais. Entre as principais mudanças está a autorização para o uso de veículos adaptados para pessoas com deficiência ou com mobilidade reduzida, ampliando a inclusão e também o acesso ao transporte individual. A nova regulamentação também amplia os modelos de veículos permitidos. A partir de agora, caminhões com cabine dupla do tipo SUV poderão ser utilizados na prestação do serviço.
7: O governo dos Estados Unidos concedeu residência permanente ao ex-deputado federal Eduardo Bolsonaro. Com a decisão, ele passa a ter autorização para morar e trabalhar no país. A medida também torna mais complexo um eventual processo de extradição para o cumprimento da condenação imposta pela justiça brasileira.
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1: Na Saudade, 5:32.
2: Cinco ataques com granadas lançadas por drones foram registrados no Rio de Janeiro desde o fim de maio. Segundo as investigações, a maioria dos casos está ligada à disputa por território entre facções criminosas e milicianos. O episódio mais recente aconteceu em Costa Barros, na zona norte da capital, onde um artefato explosivo teria sido lançado por criminosos. Um jovem de 23 anos ficou ferido por estilhaços, foi socorrido em uma UPA e já recebeu alta médica.
1: E o Congresso Nacional analisa um pedido do Tribunal de Contas da União para reajustar até 40% as gratificações pagas a servidores do órgão. A solicitação foi apresentada após decisões judiciais que discutem a possibilidade de alguns servidores do TCU, da Câmara e do Senado receberem remunerações acima do teto constitucional. O tema ainda está em análise e deverá ser avaliado pelo Congresso Nacional.
2: E, Tiago, as informações aqui da Mega Sena. Mega Sena que foi sorteada ontem. Eu vou trazer para você agora os números. O prêmio acumulou mais uma vez em 62 milhões de reais. E os números sorteados foram 08, 28, 30, 37, 39 e 60. Eu vou repetir. 08, 28, 30, 37, 39 e 60. Prêmio, então, acumulado para o próximo sorteio.
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0: Na saudade, 5h42, Evelyn Champagne King.
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0: As informações agora das travessias litorâneas para você, ouvinte do Conexão Saudade, às 5h42, de acordo com o site da CEMIL, as informações nesse momento são as seguintes: travessia Santos-Guarujá, no momento com 7 balsas, e o tempo de espera é de meia hora. Travessia Guarujá-Bertioga, uma balsa, tempo de espera de 40 minutos. Travessia de pedestre Santos Vicente de Carvalho, duas embarcações, tempo de espera de 20 minutos. No litoral norte, São Sebastião-Ilhabela, 6 balsas, o tempo de espera em São Sebastião chega a uma hora, em Ilhabela, 120 minutos. 5h43.
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7: Boa tarde a todos. Segundo a meteorologia, a chegada de uma nova frente fria vai deixar o céu mais nublado nesta quinta-feira e com possibilidade de chuva durante o dia em várias áreas do litoral paulista. As temperaturas vão despencar e oscilam entre a mínima de 13 e a máxima de 23 graus. O vento vai soprar fraco de sudoeste e o mar vai ficar calmo na maioria das praias da Baixada Santista. Por enquanto é só. Amanhã pela manhã eu tô de volta.
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1: 5h54 e o leilão do terreno onde funciona o centro de treinamento Rei Pelé do Santos Futebol Clube foi suspenso pela Secretaria do Patrimônio da União. A decisão atende a uma recomendação do Ministério Público Federal que quer apurar se há irregularidades no processo e também garantir a transparência da disputa. Entre os pontos questionados estão a avaliação do imóvel, a divergência sobre dívidas de IPTU, o impasse sobre as benfeitorias realizadas pelo clube e a falta de regras para a desocupação da área. Não há prazo para a conclusão das investigações e o leilão, que estava marcado para o dia 4 de agosto, fica suspenso.
2: Um projeto de lei pode mudar as regras para bicicletas elétricas no Brasil. A proposta define novos limites de velocidade, torna o capacete obrigatório, cria um cadastro nacional e também estabelece uma idade mínima de 15 anos para os condutores. O texto ainda está em tramitação.
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1: Na saudade, agora 6:03.
2: Uma mulher morreu em decorrência de febre maculosa em São Bernardo do Campo, no ABC Paulista. A vítima, na faixa dos 40 anos, morava numa região de mata da cidade. A febre maculosa é uma doença bacteriana transmitida pela picada de carrapatos infectados e está entre as enfermidades mais graves associadas a este tipo de vetor. Especialistas alertam que o diagnóstico precoce e o início rápido do tratamento são essenciais para reduzir o risco de complicações e mortes. As autoridades de saúde orientam a população a evitar contato com áreas de infestação por carrapatos, utilizar roupas adequadas em locais de mata e também procurar atendimento médico diante de sintomas como febre, dores no corpo e manchas na pele.
1: E atenção, o Banco de Sangue da Santa Casa de Santos faz um apelo urgente à população. Os estoques estão em nível crítico, principalmente do tipo O positivo. A meta é receber entre 40 e 50 doadores por dia. Mas, nas últimas semanas, a média tem sido de apenas 30 doações diárias. Segundo a coordenadora técnica do Banco de Sangue, Tatiana Garcia, o tipo O positivo é o mais necessário nesse momento. O tipo O negativo também é muito importante. A Santa Casa reforça que cada doação pode salvar vidas e pede que quem puder procure o banco de sangue o quanto antes.
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0: Na saudade, agora 6h14, Barão Vermelho.
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0: As informações agora em Santos, para você que circula aí, né, nas ruas, né, ouvindo a nossa programação, a programação da saudade, as informações do trânsito nesse momento. É, de acordo com o Waze, algumas vias com trânsito bem carregados nesse final de quarta-feira, em trânsito intenso na Avenida Prefeito Dr. Antônio Manuel, isso próximo ali ao pé da Nova Sintra, próximo ali do Morro da Nova Sintra, para você que vem ali pelo Canaã 1. A mesma situação, com trânsito bem carregado nesse

0: momento na Avenida Senador Pinheiro Machado, trânsito parado nesse momento a partir da Rua Carlos Gomes em direção à Orla da Praia. Outro trecho também que chama muita atenção no Waze é a Orla da Praia, né? Bartolomeu de Gusmão, Avenida Vicente de Carvalho, nesse momento nos dois sentidos com trânsito intenso, e para quem vai para São Vicente a partir da Presidente Wilson com trânsito parado nesse momento. Joaquim Távora também, Avenida Ana Costa e algumas vias também em torno, Rua Antônio Bento e Rua Paraná também com trânsito intenso nesse momento. 6h14, ótima noite.
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0: 6h15.
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1: Na Saudade, 6:25.
2: Agora uma notícia muito importante. Ana Marcela Cunha, campeã olímpica de natação em águas abertas, escreveu aí mais um grande capítulo na história do esporte brasileiro. Na manhã dessa quarta-feira, a nossa rainha do mar completou a travessia do Canal da Mancha, percurso que liga as cidades de Dover, na Inglaterra, e Calais, na França. Foram 43 quilômetros a nado no oceano e ela fez em 8 horas, 25 minutos e 29 segundos.
1: E os Correios de São Paulo vão leiloar 96 mil objetos não reclamados distribuídos em 26 lotes. O leilão eletrônico, ele acontece nos dias 5 e 6, agora de agosto, pela plataforma Licitações E do Banco do Brasil. Os itens foram devolvidos após tentativas de entrega sem sucesso e não foram reclamados dentro do prazo legal. Entre os produtos estão utensílios domésticos, também itens para casa, bijuterias, roupas, peças e acessórios para veículos e outros equipamentos.
2: Itanhaém reforçou as ações de proteção aos animais em situação de rua. A cidade ampliou as políticas voltadas a cães e gatos comunitários com a sanção de uma nova lei que fortalece o controle populacional e também o bem-estar animal. A legislação adota o protocolo de captura, esterilização e devolução, além de prever castração, vacinação, identificação e o retorno dos animais ao local de origem. A prefeitura também mantém parceria com a AIPA para castrações, resgates e atendimento veterinário, além de receber denúncias de maus tratos por meio de um portal específico.
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0: Na saudade, 6h36, ótima noite, Commodores.
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0: As informações das travessias litorâneas para você, ouvinte do Conexão Saudade, de acordo com o site da CEMIL, Santos Guarujá, no momento com 8 balsas, e o tempo de espera em Santos chega a 40 minutos, no Guarujá, 1 hora. Travessia Guarujá Bertioga, 2 balsas e o tempo de espera é de 20 minutos. Travessia de pedestre Santos Vicente de Carvalho, com 2 embarcações e o tempo de espera é de 20 minutos. No litoral norte, São Sebastião Ilha Bela, no momento com 6 balsas, o tempo de espera em São Sebastião chega a 45 minutos, em Ilha Bela, 180 minutos. 6h36, as informações agora das estradas, para você que ouve aqui o Conexão Saudade, às 6h37 agora, as condições neste momento, Anchieta sentido litoral com trânsito lento, dos quilômetros 38 ao 40. Cônego Domênico Rangoni segue congestionada, dos quilômetros 248 ao 253, por motivo de acidente. Nos demais trechos, trânsito normal. 6h37.
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1: 6h48 e a venda de ingressos para a terceira edição do Primavera Sound São Paulo começa na próxima terça-feira, ao meio-dia. O festival será realizado nos dias 5 e 6 de dezembro no Autódromo de Interlagos, na capital paulista. As principais atrações confirmadas são as bandas Gorillaz e The Strokes.
2: No Conexão Musical de hoje, um clássico que ganhou uma nova vida na voz de um dos maiores grupos vocais dos anos 90. Tô falando do Boyzone, que regravou You Needed Me, sucesso eternizado por Annie Murray em 78. A versão do quinteto irlandês chegou às rádios em 99 e conquistou o público com uma interpretação delicada, reforçando a marca do grupo nas baladas românticas. A canção fala sobre gratidão, apoio e a força de quem tá do nosso lado nos momentos mais difíceis. No Conexão Musical, agora é hora da gente relembrar Boyzone com You Needed Me. Uma boa música, uma boa noite pra você.
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0: Na saudade, faltando agora 3 minutos para 7. Ótima noite para você, Mr. Mister.
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7: 7 horas em ponto, ótima noite para você, temperatura na marca dos 20 graus.
8: Estes foram alguns destaques dessa edição.
7: Recorde de candidatos à reeleição deve marcar a disputa pelo Congresso nas eleições de 2026.
8: Leilão do CT Rei Pelé é suspenso após o Ministério Público apontar possíveis irregularidades no processo.
7: Santa Casa de Santos faz apelo urgente por doadores de sangue com estoque crítico do tipo O positivo.
8: São Vicente moderniza regras para o serviço de táxi com mais acessibilidade e novos modelos de veículos.
7: E assim a gente chega ao fim de mais um Conexão Saudade.
8: Continue com a nossa programação, fique ligado no nosso site para estas e outras informações.
7: Nova edição amanhã, 7 horas da manhã.
8: Uma excelente noite para você e até lá.
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0: Boa noite pra você, o som de London Beat aqui na Saudade FM, na rádio que te faz recordar. 7h31, excelente noite pra você. Depois do intervalo tem mais músicas, já já tem Michael Bolton. 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

8:02, ótima noite pra você, essa é a Saudade FM com o Philip Bailey e Phil Collins com Easy Lover, voltamos a 1985. Continue na Saudade, já já você ouve Mariah Carey e a melhor programação do Flashback pra você com a Adriana Lima. Eu, Thiago Ferraz, fico por aqui, volto amanhã às 3 da tarde. Pra você uma excelente noite, continue aqui na Saudade FM.

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1: 8:03, uma excelente noite pra você. ZYM 717, 99,7 na Baixada Santista. ZYM 932, 105,5 no interior de São Paulo. Eu sou Adriana Lima. Fico com você até a meia-noite.

0: Agora 8h27 na maior rádio Flashback de todo o Brasil com a rainha do rock nacional Barata Tonta, Rita Lee. Ouvimos também na nossa programação Dire Straits, So Far Away, clássico da década de 80.
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0: Grande clássico da década de 70 com Jorge Benjor. Os Alquimistas estão chegando na Saudade FM. Teve também Madonna com Secret e agora tem vencedor de promoção na Saudade.
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0: Conforme eu anunciei anteriormente, tem ingressos para a Expo Gaúcha saindo para ouvintes que se cadastraram na promoção. Cláudia de Jesus Espinosa, Carla Angélica Souza Paulo, também o Marcos Vinícius de Souza Vasconcelos. Parabéns para Maria Beatriz Silva Tovar e também a Maria Cecília de Aguiar Ribeiro Bernardo. Parabéns para vocês, a equipe de produção da Saudade FM vai entrar em contato amanhã em horário comercial. Bom, após o intervalo tem a Voz do Brasil. Eu volto aqui no seu dial às 10 com a nossa programação musical e a partir de agora, para ouvir as músicas, é só você acessar o nosso site saudadefm.com.br. Se você preferir, pode também ouvir as canções a partir de agora lá no nosso aplicativo oficial. Ele é gratuito, é só baixar para o seu smartphone iOS ou Android. Você pode ouvir também através da Alexa, da Apple TV, da sua Smart TV e do satélite de TV digital. Eu, Adriana Lima, volto já aqui na Saudade.
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